tudo bem? Não, eu fui lá naquele lugar que você falou. Era legal. Ai, mas era muito, muito apertado, gente. Tava muito calor.